0: El sonido ochentero de la mano de la banda The Allfield con este Your Love. Bueno, como dije, ¿no? Teníamos visitas aquí en los estudios de la radio y siempre que viene Pedro por acá sale algo, principalmente cuando hablamos de vinilo. Buen día, Pedrón, ¿cómo estás?
1: Muy buen día, meu caro Christian, ouvintes aquí de La Vereda. É um imenso prazer estar aqui e rever o amigo, né, em especial. E toda essa nova infra aqui, hein, cara. Que espetáculo.
0: Que massa.
1: Cara, assim, massa, ó, como fronteiriço, eu tenho que fazer voz ao povo, né, cara. Parabéns por manter um espaço, abrir e se aventurar aqui, né, nessas bandas e trazer tanta raiz rock, assim, cara. Então é uma alegria, me sinto muito bem aqui e a atmosfera do bar, da rádio, novo espaço, assim, ó, sensacional, cara. Parabéns, fico muito feliz.
0: Vos que sos roqueiro de alma de toda a vida, não? Ou seja, Pedrão es el director de la radio Putz Grila, que tiene ¿cuántos años la radio?
1: 20 años fez agora, día 6 de septiembre.
0: Qué locura, cara.
1: Estamos ahí, ¿no?
0: 20 años, cara. ¿Que nació la radio, nació aquí en Libramento o allá en Porto Alegre?
1: No, en Porto Alegre ya. Porto Alegre.
0: Vos ya estabas viviendo en Porto Alegre.
1: Estaba haciendo facultad ainda y ahí fue tipo un proyecto de conclusión de curso lá. Era poco explorada a web ainda. Eu queria FM, né? Só que se falava de web, mas não tinha ainda esse alcance todo que como tem o La Vereda hoje, por exemplo.
0: Años, cara,
1: 20 anos já, cara.
0: Pero me acuerdo que nosotros nos conocimos, vos tenías una radio pirata en tu casa.
1: É verdade, aqui, na fronteira.
0: Aqui, claro, aqui em Livramento.
1: Isso,
0: aquí
1: exatamente.
0: En Livramento, allí en la Silveira Martins. Me acuerdo que fue ahí donde nos conocimos. Yo trabajaba en Zenit y no me acuerdo exactamente cómo fue, pero llegamos a ir allá a tu casa a conocer la radio pirata, tudo más.
1: A gente siempre gustó de rádio, né? Era junto con un amigo meu que hoje é técnico da Band Porto Alegre, lá do grupo Bandeirantes.
0: Uh-huh.
1: Y
0: creo Marcos. Que lo conocí porque creo que fue él que con el Cico fue al otro bar.
1: Sí. Tem até foto contigo, mandou.
0: Ah, tá, entonces,
1: Marcos Vieira, gente fina. Cara, e aí a gente construiu essa rádio aí pirata, né? Porque tinha a necessidade de botar as ideias no ar. Mas era uma coisa que pegava no máximo um quilômetro na fronteira. Para cada
0: favor,
1: lado.
0: É bastante.
1: Bastante coisa, né?
0: Bueno, rock and roll sempre hizo parte de tu vida. E bueno, hoy en día hace de una manera distinta, ¿no? Hace un par de años. ¿Hace cuánto que volviste para la frontera?
1: 4 años.
0: Cuatro años decidiste dejar de... Porque en Porto Alegre, hasta 4 años atrás, trabajabas en radio.
1: Exatamente, sim. Trabalhei durante 15 anos na Rede Pampa de Comunicação. Lá com passagem em várias rádios, vários segmentos, desde popular, a humor, a Jovem Pan, por exemplo, que teve programa de humor e dance também. Mas principalmente no periodismo, né? Em jornalismo.
0: Me acuerdo.
1: Bastante tempo lá.
0: Alguns vídeos tuyos allí. Bueno, e hace 4 años, alejado de las radios. Pero no del rock and roll.
1: No, nunca, no da, es más fuerte que yo, ¿no?
0: Ahí de repente me acuerdo que hace unos años viniste con la idea de hacer una feria del vinilo. Y que la primera fue allá en Catalibros.
1: Las dos primeras en Catalibros.
0: Exacto. Y ahí fue fantástico, ¿no? La cantidad de gente que apareció. No solamente expositores, sino visitantes, curiosos, amantes del vinilo. Ahí eso te dio un impulso para seguir haciendo más.
1: Con certeza. No, primero fue una propuesta usada pela frontera, ¿no? Cristiano, sabes que aquí todo llega de forma más demorada. Só que el grande foco aquí fue en esas descubiertas de los discos que están guardado aí nas garagens de muita gente, enfim, que estão parados. Então, o mercado está aquecido nas capitais. Aqui na fronteira não estava, até a gente começar com a feira, né? Aí a primeira feira foi um êxito total, com total suporte, apoio, inclusive com a participação ativa do Christian La Vereda aqui, né? Para fazer, mesmo sendo no Catalivros lá. E foi um êxito total. A segunda edição veio também maior do que a primeira. Aí depois, por uma necessidade estrutural, a gente teve que mudar para o La Vereda, que ficou na Cage, foi muito bacana a proposta e foi um êxito estrondoso a terceira e a quarta edição, que foi em abril deste ano, né?
0: Uh-huh.
1: Que foi a maior até então em termos de público e de vendas. E agora, conversando com um amigo, a gente ainda não tem a data oficial.
0: Exato. Estamos vendo por aquela data.
1: Estamos bolando a quinta edição. Exato.
0: Mejor no dar fechas por agora. Estamos manejando algumas fechas por acá que para ser la nueva quinta edição, ¿no?
1: Quinta edição.
0: Quinta edição de la Feria del Vinilo aqui en el nuevo local de la Vereda.
1: Que está espetacular, eu acho que casa totalmente com a proposta, né?
0: E agora com, al ser mais grande se pudo hacer mucho más cosas, ¿no? Crear un palco. Bueno, vos tenés a tu hermano, que para quien no sabe, Pedro es hermano del Pepe, famosísimo baterista.
1: Un crack,
0: que
1: va.
0: Vuelta y media anda por acá en el bar, y vuelta y media, cada vez que está Pepe y lo agarran para tocar, si hay una batería, sientan la batería. Si hay un cajón peruano, lo sientan en el cajón. Pero el loco, él es fantástico, ¿no? Pepe es fantástico. Y ahí, bueno, palco, cabina de DJ, bueno, hay un montón de espacio ahora que podemos utilizarlos para eso. Ya tenemos la cabina del DJ, en el cual, característica de la Feria del Vinilo, muchos DJs enganchando vinilos en vivo. Y eso va a haber.
1: Con certeza. No, esa es la atmósfera. A gente reviveu o passado. É, só que na pós-modernidade, digamos assim, porque hoje existe toda essa, não sei se é uma carência, mas acredito que sim, pelo algoritmo, por tudo ser muito instantâneo, o disco de vinil ganha um protagonismo. Agora os CDs também começaram a ganhar números expressivos, já superaram até os discos.
0: Cassetes também começaram.
1: Fitas de cassete, tudo isso, máquina fotográfica antiga, o pessoal voltou, até a Cybershot, o pessoal tá curtindo de novo, porque aquela questão, né, Cristian, é uma coisa tão automatizada e hoje tá tão tudo tão fácil que o hobby já não é mais hobby, é uma coisa que tu tá ali, todo mundo faz, enfim. Então acredito que isso se diferencia um pouco. Quem gosta de música, vai atrás, vive o momento.
0: E o que eu vi também, o novo luxo é lograr estar desconectado. Dejarse salir, alejarse del teléfono celular, alejarse de las redes, alejarse de internet, y un buen escape no es solamente un buen libro, es también un buen disco, ¿no? Porque es todo un ritual, ¿no? Mucha gente, hay una cierta discusión hoy en día con el tema de lo que era bueno antes, ¿no? Que mucha gente, muchos de nosotros, ¿no? Que somos generación X, decimos, no, los años 80 eran mucho mejor que ahora. Claro que si nos ponemos a pensar acerca de lo que es la tecnología, en aquel momento, hoy en día tenemos todo en la mano, tenemos todo inmediatamente, lo que querramos lo tenemos al instante, y pierde un poco la gracia eso, ¿no? O sea, es tan fácil hoy en día tener absolutamente todo que conseguir un disco, una música, antiguamente era muy difícil. Hay veces, ¿cómo vas a extrañar los tiempos de antes, que para conseguir tu música tenías que esperar a veces días que la radio lograras, ¿no? Oye, tener la coincidencia de tener una cinta cassette ahí pausada en el rec esperando que saliera en la radio y lograras grabarla. ¿Cómo vas a extrañar? Pero justamente creo que esa facilidad ha hecho con que perdamos la gracia de las cosas.
1: Aí tu te forçavas a ouvir o dia inteiro, né? Como é ouvir um disco inteiro. Não, exacto, tem como pular. Até tem. Tem que pegar a agulha, colocar dentro, exacto, em cima do suco, acertar ali. Sim, mas sim, é um trabalho que é melhor deixar rodar todo lado A, todo lado B. E a rádio é a mesma coisa. Tinha que ligar pro La Vereda, toca o Oingo Boingo, que tocou agora. Uh-huh. E eu com o play o rec, o play, o pause, né? Lá aposto. Às vezes ficava dias. E aí, exato, quando dava lá, e no meio vinha o Christian dizendo, La Vereda. E aí tu, então ficava essa história. E eu acredito que por ter tanto, a gente não tem nada. E quando a gente tem o disco, que a gente para pro Vito, tem a coleção. Tanto que a gente brinca entre colecionadores que o maior prazer do colecionador é dizer, bah, eu tenho esse em vinil. Que o cara ouviu, reouviu, ouviu os lados, sabe a sequência, sabe bastante do trabalho, entendeu? Ele entrou de cabeça naquele álbum.
0: E na Feria del Vinilo, há gente que tem uma coleção muito grande, que sabe muitíssimo de música. Acá mesmo na rádio temos a Eliane Rodríguez, que justamente eu la conheci em la primeira Feria del Vinilo. Já teníamos esse contacto com ela a través de las redes sociales, e aí nos terminamos conociendo personalmente em la Feria del Vinilo. Y de ahí fue donde salió la invitación para hacer un programa de radio acá. Y ahí Eliane tiene una colección impresionante. algo impresionante. Rodolfo Arbiza también, que viene en todas las ferias de vinilo, estuvo en todas las ferias, viene desde Artigas con la camioneta cargada de vinilos. Es otro que tiene una cantidad y cosas impresionantes, fuera los demás coleccionadores que se encuentran en la feria de los vinilos, se encuentran muchísima cosa, ¿no?
1: Muita coisa e com um bom preço. Aí que está a grande diferença. Hoje o mercado está saturado. Montevidéu, Porto Alegre, os preços eles estão altíssimos. Altíssimos porque o disco é um bem, né? E esse bem aí, ele, quando está escasso, é lei de mercado. Sim, ele sim, sobe sim, o preço. Sim. E aqui a gente tem a oportunidade de conseguir coisas mais baratas porque não está tão explorado. Fica bem na ponte entre os dois, entendeu? Montevidéu e Porto Alegre. Então a gente consegue ainda manter preços pagáveis, digamos. Porque a última feira que eu fui em Porto Alegre, os discos estavam 370, 400 novos, né? E discos usados a partir de 150. São discos caros. Aqui na feira tu encontra R$10. Ah, mas é o do Lafayette, não sei o que. Não, encontra. Mas sim, tu garimpar, tu consegue coisas boas. Sim, sim, sim, eu sim, lembro sim. Da última feira, por exemplo, gente que procurava da Xadê, do Smooth Operator, por exemplo, que é um disco caro, que comprou a R$30. Bah. E tá ali e compararam a R$40. Em peso não, é mais barato ainda, tu entendeu? Não, então, claro. É bom, tem um amigo aí que conseguiu um Snap por R$50, né?
0: Não, era R$30.
1: R$30?
0: Era R$30 e me deu vergonha pagar o Snap R$30.
1: Imagino.
0: Y le pagué 50, que es una vergüenza igual. Pero ese mismo vendedor en la feria me dijo que había vendido una ACDC a R$30.
1: Claro, claro. É que tem colecionadores e tem vendedores e tem vendedores. Tem vendedores que não entendem muito e às vezes só quer se desfazer daquele disco e tem outros que entendem e valorizam a obra, né? Mas aí tem que ver, porque também gera. Ah, eu tenho a ACDC aqui, tá, mas qual é o estado da ACDC? Tu pede R$150 no ACDC, ele tem que estar imaculado, né? Não pode estar arriscado, não pode ter marca. Então, toda essa equação. Ela tem que fechar para te conseguir um preço de um produto. Mas aqui a gente consegue, tem mantido, pelo menos nas feiras, preços acessíveis, atraentes para todos os clientes, mais barato do que as feiras de Montevidéu. Tanto que vem representante das feiras de Montevidéu por telefone, tu vê eles garimpando, falam contigo ali, né? Que são os caras que organizam lá e conseguem preço mais barato aqui.
0: E outra coisa que nos ha impressionado bastante, que me ha encantado ver isso, é a quantidade de gurizada interessada em vinilos.
1: Eu posso te dizer, Cristian, que 90% é a geração nova, entre 20 anos, abaixo de 20 anos, na real.
0: Que hermosura, cara. E não estão buscando música atual. Querem rock and roll, querem clássicos, buscam esse tipo de coisa. Me pareció algo espectacular ver toda essa gurizada buscando vinilos.
1: Com certeza, bom, tem as fotos ali para quem quiser seguir até o nosso perfil, se tu me permite aí, o @vinilofronteira, tu acessa ali, tem as fotos e tu vai entender o que nós estamos falando aqui, gente com o disco do Metallica na mão, Nirvana, Soundgarden, muito grunge, né?
0: Pode observar. Spinetta,
1: um clássico, né? Tá louco.
0: Te acordás que creo que na segunda feira, um gurisito que eu conozco desde chico, que hoje é guitarrista de la banda Boulevard, el loco. Orgulloso porque había conseguido comprar aquel el verde,
1: o verde.
0: Con formato rarísimo,
1: sí,
0: la tapa.
1: Sí.
0: Ese de Spinetta. Yo no te puedo creer, cara. Me llegó a emocionar ver un gurí que en ese momento tenía 15 años.
1: Yo lembro también de una menina que pidió Sui Generis también, por ejemplo. Gente pidiendo Psiglo, por ejemplo, que no es tan conocida ahora con el fallecimiento de Rubén Rada, sí. Né? Que o Totem. Bueno, ouvi dizer que na Quaró ali conseguiram un Totem por R$50 também. Imagina quanto vale un disco desse aí.
0: É verdade.
1: Então, toda essa galera, o bom é que a gente tem o contato, tem tipo uma rede aqui da fronteira, de quem tem e vamos tratar de trazer todos pra esse point aí, pra gente fazer aqui dentro de La Vereda a maior e melhor feira possível, sempre tentando superar a outra. Inclusive, na última já teve interessados aqui das redondezas, o pessoal vinha até Santa Cruz entrar em contato, Santa Maria, querendo saber mais, e agora a gente não tem a data firme ainda, mas vamos tentar trazer e somar toda essa gurizada aí pra fazer uma feira. Além de ser binacional, como ela é, né? Mas internacionalizar ela ainda mais. Tacuarembó tem interessados, aqui na região, né? Pelotas ali. Uhum. Então, já tem uns contatos, já tem uma. Como é que se diz? Jogou o anzol aí, a isca. O pessoal aos poucos está chegando aí para quinta-feira do vinilo ser ainda maior, né?
0: Bueno, Pedrão, graças pela visita, louco. Já está tirado aí, ou seja, estamos vendo alguma fecha, já estamos vendo fechas para hacer la quinta edição de la Feria del Vinilo aqui em La Vereda. Pronto, tendremos mais notícias.
1: Com certeza. E você que está nos ouvindo, tem discos, tem interesse de se desfazer, de comprar, negociar, manda um WhatsApp, pode ser para a rádio mesmo, claro, aqui, ou para o Christian, procura o Lavereda, que a gente está tudo junto aqui, conectado, e vamos fazer a feira acontecer aqui na nossa cidade, na nossa fronteira da paz, que está cada vez mais bonita, e agora com esse bar, essa nova opção aqui, que eu tenho certeza, já é um êxito, né? Mas já vai trazer turista, porque, cara, é um espaço que merece ser conhecido e comemorado.
0: Bueno, muchísimas gracias, Loco.
1: Eu que agradeço, meu velho.
0: Sempre um gusto recibirte por acá.
1: Prazer é meu.
0: El señor Pedro Fonseca, amigo, comunicador, rockero, vinilero y organizador de la Feria del Vinilo, que dentro de poco ya tendremos a fecha para la quinta edición de la Feria del Vinilo aquí en la frontera. Seguimos con los Abuelos de la Nada. Se llama Cosas Mías.